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0: Acabou o Jacopo.
1: Teu nome aí?
0: Acabou o Jacopo.
1: E aí, o Jolanda, o senhor Jacopo, na Ambata, e aí, o Tileiro, o Lino, o Apelam. Ah, o Foranga, a Ambata, então, o Ule, o Foranga, o Tua, o Apelam. Ah, o senhor, se ele vai ter o Ule, e aí, o Israel.

0: Só no meio, mas vamos.
1: Já foi seu fã no pau.
0: Tava aí. Sabe, ele fumou. Sabe, ele fumou.
1: É?
0: Ele fumou.
1: Oi. Qual que é?
0: Eu vou fazer um filho.
1: Olha, o cara vinha aqui.
0: Ah, tá aí.

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